0: Muito obrigado, muito obrigado.
1: Curilão, obrigado, querido, demais.
0: Tamo junto, cara. Obrigado, fundo do meu coração.
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4: João Gustavo e Murilo.
5: Rafa e Júnior.
4: Os maloqueiros.
6: Não tem saída.
4: Ai.
5: Assim, velho.

0: depois que dá merda, né, cara?
1: E se pensar, não tem história pra contar, rapaz.
0: Ainda bem que a gente tem muita,
1: viu? Nossa, tem demais. Dilcinho!
2: Em Bandeirantes, 20 graus.

0: Rômulo.
1: Em Bandeirantes, 19 graus.
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0: Essa é Kaique Felipe.
1: Essa é a Judinho. Faz barulho pro Felipe Rodrigo aí.
0: Vamos junto. 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

0: de Cosme!
1: Samba de Cosme!
2: 10h50.

0: casa cheia.
1: Que já foi motivo de chacota muitas vezes.
0: Quantos amigos tem aqui? Quantas pessoas que tem que acreditam na gente?
1: Quem não é, né?
0: É só Deus pra pagar cada um de vocês.
1: O que esses caipiras tá achando? Né, compadre? O que esses caipiras tá achando que eles vão fazer em Goiânia e vai cantar pro povo? Será que eles acham que gente vai lá ver eles cantar?

0: Tamo junto, Danis.
1: Obrigado, fã.
2: Em Bandeirantes, 19 graus.

0: pode contar aí, vai.
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5, 4, 3, 2. Parem! Espera aí, onde é que vocês pensam que vão? Hã? Ah?

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0: essa.
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0: beijo na boca, delícia!
1: Moleque! Turma do pagode!

0: sonho, cara, que sonho.
1: Estúdio Casa, 9 horas e 26 minutos.

0: obrigado.
1: Em Bandeirantes, 17 graus.
2: Ó, gente, é o seguinte. Tem certeza que muitas pessoas pensam que a gente chora é só por paixão passada, né? Não é não. A gente chora também mas quando chora. A gente tá feliz. A gente chora quando a gente realiza sonhos. Dois caipiras nascidos lá no mato.
3: E hoje tá realizando um sonho com a casa cheia.
2: Que já foi motivo de chacota muitas vezes.
3: Quantos amigos tem aqui? Quantas pessoas tem que acreditam na gente?
2: Quem não é, né?
3: É só Deus pra pagar cada um de vocês.
2: O que esses caipiras tá achando? Né, compadre? O que esses caipiras tá achando que eles vão fazer em Goiânia? Vai cantar pro povo? Será que eles acham que gente vai lá ver eles cantar? A resposta é Deus é quem dá, né? A gente nunca é perfeito, mas cada dia ser melhor é obrigação nossa.

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0: faz barulho aí, churrasco com fã.
1: Fernando Sorocaba, muito obrigado.
2: Bom dia.
3: Bom dia.
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4: E aí, Icaro? Bora começar de novo?
5: Ai, amigo,

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0: Malu!
1: Gamê!
0: Bate palma aí!
1: Obrigada, gente! Tamo junto!
2: 10h49.

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0: Em Bandeirantes, 23 graus.
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0: 11:50.
1: Vai, baby boy. 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

eu preciso de todo mundo junto com a gente assim, ó. Põe a sua mão pra cima. E vem na palma da mão assim. Tchá, tchá, tchá, tchá, tchá, tchá, tchá, tchá, tchá, tchá, tchá, tchá, tchá. Vem com a gente! Eu trago somente uma mensagem linda pra vocês. Uma mensagem de amor, porque eu sou o mensageiro do amor.

Muito bom.

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0: que a música foi feita pra ele.
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2: Isso é diferente, moleque.

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3: Assim, ó.

0: Chega, meu compadre.
1: Um prazer.
0: Vamos cantar.
1: Sou fã, muito fã.
2: Vambora? É nóis.
1: Vamos cantar. Deixar claro que ele é um dos meus cantores preferidos.
2: Pô, vambora. E você também.
0: Vamos cantar, moleque.
1: Um prazer estar aqui com vocês. Participar dessa história bonita, tá bom?
0: Fica à vontade.

0: Salve, Arlindo Cruz.
1: Que coisa linda,
2: cara,
1: bonito,
2: salve.
0: Um prazer, tá?
1: Tamo
0: prazer
1: junto,
0: é nosso,
1: moleque.
0: Deus abençoe.
1: De verdade mesmo.

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0: 4:03.
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0: professora temporária.
1: Obrigado.
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4: Por essa vocês não esperavam, né?

0: Obrigada, meus amigos, que honra.
1: Obrigado você.
0: Obrigada, obrigada.
2: Em Bandeirantes, 26 graus.

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1: Tá, tudo bem, mas eu tenho certeza que é isso mesmo.

0: Você tem certeza, né?
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0: Deixa assim.
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0: Presta atenção.
1: Tô no Viva Voz. 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

0: nossos professores.
1: Que honra, que honra. Não temos nem palavras para agradecer.
2: É uma honra muito grande nós estarmos aqui presentes com um grupo jovem tão talentoso. Por isso nós estamos aqui fazendo com que Deus abençoe essa rapaziada e faça deles um grande sucesso como eles merecem.
1: Muito obrigado, Deus abençoe.
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Muito obrigado. Muito obrigado por essa noite. Muito obrigado. Agradeço também ao festival pelo convite. Muito obrigado. Muito obrigado a vocês.

Na real, acho que a gente devia parar pra conversar, tá ligado? Assim, só se você quiser, mano. Me liga mais tarde, pô. Tô com saudade.